0: 9:36.
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0: meia-noite, 39.
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0: 89.
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1: Uma noite assim é que eu avalio os amigos que eu tenho, né? E chego à conclusão que realmente a gente que tem que estar perto das pessoas que a gente ama, das pessoas que a gente realmente gosta de estar junto. Fafá de Belém. A gente já teve uma experiência de cantar juntos, né? Um tempo atrás, mas não tinha ainda tido a experiência de gravar junto com você, né?
2: É.
1: É, eu acho que eu... Acho que eu vou entrar nesse jogo agora, né?
2: Se você quer.
1: Eu também quero.

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0: Que coisa linda, galera!
1: Obrigado!
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Louvado seja nosso Senhor Jesus Cristo. Intenções para essa Santa Missa. Maria Beltrão de Almeida, 1 ano. Sofia Queiroz, Celina Queiroz, Oscar Leocádio Filho, Gladstone Francisco de Barros, Maria do Carmo Baianinha, Sebastião Leandro de Lima, Severina Lúcia de Lima, José de Andrade, Manoel de Andrade, Manoel Ribeiro do Nascimento, Lenira Luísa e Maria Luísa de Souza, Fernando Roberto de Lima e família, Ana Raquel, 3 dias, Antônio Batista de Lima, falecidos das famílias Carneiro e Justiniano, Alfredo José dos Santos e família, João José de Souza, Severina Nunes, José Batista, Wagner de Souza, Luiz Cavalcante de Albuquerque, Marina Severina de Albuquerque, Francisco Antônio Rodrigues Neto, 32 dias, Joana Maria de Santana, José Joaquim de Santana e família. Súplica por Severina Ribeiro, família Lima, Albertina. Ação de graças a Deus, Nossa Senhora e Santo Antão. Maria de Jesus agradece. Ação de graças pelo aniversário natalício de Luiz Miguel. Missa do 10º domingo do tempo comum. O Senhor é minha luz e salvação. De quem eu terei medo? O Senhor é a proteção da minha vida. Perante quem eu tremerei? São eles, inimigos e opressores, que tropeçam e sucumbem. Fiquemos todos de pé para entoarmos o cântico de entrada.

0: Santo esteja sempre convosco.
1: Bendito seja Deus que nos reuniu no amor de Cristo.
0: Bom dia, irmãos e irmãs. Tomaram café não? Bom dia.
2: Bom dia.
0: Isso. Acorda. Já é mais de 8:30. Nesse décimo domingo do tempo comum, nós estamos meditando sobre o chamado de São Mateus. Por isso, no início desta Santa Missa, vamos nos colocar diante do Senhor com humildade e pedir a Ele perdão pelas tantas vezes em que nos acomodamos às nossas instalações, pelas vezes em que não ouvimos o chamado, a voz de nosso Deus e não lhe respondemos a este chamado. Cantando, supliquemos a infinita misericórdia do nosso Deus amor.

0: tenha compaixão de nós, perdoe os nossos pecados e nos conduza à vida eterna.
1: Amém.
0: Glorifiquemos ao nosso Deus cantando.

0: Leitura da profecia de Oséias. É preciso saber segui-lo para reconhecer o Senhor. Certa como a aurora é a sua vinda. Ele virá até nós como as primeiras chuvas, como as chuvas tardias que regam o solo. Como vou tratar-te, Efraim? Como vou tratar-te, Judá? O vosso amor é como nuvem pela manhã, como orvalho cedo se desfaz. Eu os desbastei por meio dos profetas, arrasei-os com as palavras de minha boca. Como luz, expandem-se meus juízos. Quero amor e não sacrifícios, conhecimento de Deus mais do que holocaustos. Palavra do Senhor.
1: Graças a Deus.
0: A todo homem que procede retamente, eu mostrarei a salvação que vem de Deus.
1: A todo homem que procede retamente, eu mostrarei a salvação que vem de Deus.
0: Falou o Senhor Deus, chamou a terra, do sol nascente ao sol poente a convocou. Eu não venho censurar teus sacrifícios, pois sempre estão perante mim teus holocaustos.
1: A todo homem que procede retamente, eu mostrarei a salvação que vem de Deus.
0: Não diria se com fome eu estivesse, porque é meu o universo e todo ser. Porventura comerei carne de touros? Beberei acaso o sangue de carneiros?
1: A todo homem que procede retamente, eu mostrarei a salvação que vem de Deus.
0: Imola a Deus um sacrifício de louvor e cumpre os votos que fizeste ao Altíssimo. Invoca-me no dia da angústia, e então te livrarei e hás de louvar-me.
1: A todo homem que procede retamente, eu mostrarei a salvação que vem de Deus.

Leitura da Carta de São Paulo aos Romanos. Irmãos, Abraão, contra toda a humana esperança, firmou-se na esperança e na fé. Assim, tornou-se pai de muitos povos, conforme lhe fora dito: assim será a tua posteridade. Não fraquejou na fé, à vista de seu físico desvigorado pela idade, cerca de 100 anos, ou considerando o útero de Sara já incapaz de conceber. Diante da promessa divina, não duvidou por falta de fé, mas revigorou-se na fé e deu glória a Deus, convencido de que Deus tem poder para cumprir o que prometeu. Esta sua atitude de fé lhe foi creditada como justiça, afirmando que a fé lhe foi creditada como justiça, a Escritura visa não só a pessoa de Abraão, mas também nós, pois a fé será acreditada também para nós que cremos naquele que ressuscitou dos mortos, Jesus, nosso Senhor. Ele, Jesus, foi entregue por causa de nossos pecados e foi ressuscitado para nossa justificação. Palavra do Senhor. Graças.

Naquele tempo, partindo dali, Jesus viu um homem chamado Mateus, sentado na coletoria de impostos, e disse-lhe: "Segue-me." Ele se levantou e seguiu Jesus. Enquanto Jesus estava à mesa em casa de Mateus, vieram muitos cobradores de impostos e pecadores, e sentaram-se à mesa com Jesus Cristo e seus discípulos. Alguns fariseus viram isso e perguntaram aos discípulos: "Por que vosso mestre come com os cobradores de impostos e pecadores?" Jesus ouviu a pergunta e respondeu: "Aqueles que têm saúde não precisam de médico, mas sim os doentes. Aprendei, pois, o que significa: quero misericórdia e não sacrifício. De fato, eu não vim para chamar os justos, mas os pecadores."

Podem assentar-se, queridos irmãos e irmãs. Nós retomamos neste domingo o itinerário, a sequência dos domingos do tempo comum. Nos últimos domingos, vocês viram os sacerdotes trajando paramentos brancos por conta das festas da Páscoa, exceto Pentecostes, que foi vermelho. Mas agora o verde volta à tona para indicar aos nossos sentidos, aos nossos olhos, que nós voltamos ao tempo comum. O tempo comum não é um tempo insignificante, não é comum neste sentido. Nem é comum porque é sem importância. É comum porque é o tempo maior no calendário litúrgico. Mas neste tempo, o tempo comum, há uma particularidade muito interessante. Cada domingo ele é marcado por uma temática, por uma pequena catequese. De modo que, se fôssemos somar o aprendizado ao longo dos 33 domingos deste tempo, todos nós chegaríamos ao fim do ano litúrgico muito melhores do que quando o começamos. Então, no tempo comum, cada domingo, uma pequenina lição. Dito isto, qual seria então a lição deste décimo domingo do tempo comum? Jesus, pela palavra, quer falar a nós da importância da verdadeira religião. Talvez muitos dos que estão aqui, muitos de nós, e me incluo, nos achemos bons cristãos, bons religiosos, a partir de práticas externas. Quer alguns exemplos? Eu vou à missa todos os domingos e isso já me faz um bom cristão. Não é bem assim. Ah, padre, então quer dizer que ele não precisa ir à missa todos os domingos, não? Deve, para o bem da sua alma. Mas somente ir não quer dizer nada. Eu posso estar aqui e ao mesmo tempo estar com a minha cabecinha bem longe de Deus, ou estar aqui e estar com a minha cabecinha ocupada em olhar a vida do outro, julgar o outro, procurar ali olhar para a vida alheia, ao invés de cuidar da minha salvação. Então veja que não é só o fato de estar na igreja. Ah, padre, eu sou uma pessoa extremamente piedosa. Todas as sextas-feiras eu me abstenho de comer carne vermelha em honra ao sacrifício de nosso Senhor Jesus Cristo. Que bom, que maravilha. Continue na sua penitência. Porque não é obrigatório, é um ato penitencial. A obrigatória é sexta da paixão, quarta de cinza, não é preceito. Tem gente que porque faz, acha que todo mundo tem que fazer. Nada disso. É legalismo puro, cuidado. É importante, é um gesto excelente para reparar as ofensas ao coração de Jesus, é. Mas isso não quer dizer nada. Às vezes eu posso estar fazendo uma abstinência de carne e ao mesmo tempo, se alguém bate a minha porta pedindo um prato de comida, eu não tenho coragem nem sequer de atendê-la. Que abstinência é esta? Que jejum é esse? Deus se agrada desse jejum? Duvido. Então vejam que a religião nossa, o cristianismo, não é a religião dos ritos. Os ritos fazem parte. O sacerdote chega, beija o altar, incensa, sobe, desce, senta, levanta. Há ritos na liturgia. Mas a nossa fé, ela não pode ser uma fé meramente ritual. A fé cristã é uma fé existencial. É a fé do coração. E se não for assim, todas as outras práticas que fizermos, elas serão até bonitas, é verdade, mas serão vazias. E essas obras vazias, de jeito nenhum, agradam ao coração de Deus. Vamos às leituras propostas para este domingo. Primeira leitura, profecia de Oséias. O profeta Oséias viveu em meio de muita opressão. Os grandes, os poderosos, os possuidores da maioria dos bens também eram os mesmos homens religiosos. E aqueles homens no templo eram uma beleza. Cumpriam os costumes, os preceitos, os ritos, faziam tudo o que deveria ser feito como um bom judeu piedoso haveria de fazer. Mas no dia a dia eram homens extremamente desonestos, exploradores, corruptos e maus, um coração distante de Deus. É por isso que o grande apelo do profeta Oséias é:
falando as palavras de Deus ao povo: quero misericórdia e não sacrifício. Nada adiantava o sacrifício que aquele povo apresentava. Então era assim: ele fazia o mal a alguém, vamos dizer que eu fiz algum mal à nossa irmã, em vez de reparar o mal que fiz a ela, eu ia lá, pegava um touro, um bode ou um carneiro, sacrificava, imolava, derramava o sangue sobre a pedra do altar e achava que estava tudo certo. Ela que se virasse. A partir que eu fiz o meu sacrifício, então o problema é dela. O mal que eu fiz a ela, ela que se vire. E Deus então vai dizer pela boca do profeta: não é assim. Este sacrifício não me é agradável. E qual é então o sacrifício agradável a Deus? Um outro salmo vai dizer: aceitareis, o salmo 50, o verdadeiro sacrifício, o verdadeiro, no altar, não no altar de pedra, mas no altar do coração arrependido. Este é o culto, este é o sacrifício que agrada a Deus, o sacrifício de nós mesmos, das nossas paixões, das nossas maldades. É isso que devemos sacrificar para apresentarmos a Deus um coração purificado, para apresentarmos a Deus um coração novo. E é a partir dessa máxima do profeta Oséias: quero misericórdia, quero amor e não sacrifício, que nós chegamos ao evangelho de hoje. Jesus vai tomar estas mesmas palavras para combater aqueles que lhe criticaram. O santo evangelho que acabamos de ouvir é a narração do chamado, da vocação de São Mateus. Quem é o evangelista de hoje? Mateus. Quem é o personagem do evangelho? Mateus. Então veja que ele é muito simbólico. É o próprio evangelista narrando a sua conversão, narrando o seu chamado, o modo como ele abandonou o velho homem para passar a seguir Jesus Cristo e abraçar a vida nova que se implica. A iniciativa é sempre de Deus. Assim começa o evangelho. Jesus passou, viu Mateus, chegou para ele e disse: segue-me. Não foi Mateus quem se ofereceu: ó Senhor, eu quero te seguir. Não, ali houve um convite da parte de Deus. Assim como ele convida a cada um de nós: segue-me. É como se dissesse: saia desta coletoria de impostos. Mateus era cobrador de impostos, e na época de Jesus, os cobradores de impostos eram vistos como homens corruptos, impuros, e por isso o povo judeu não poderia aproximar-se deles. E foi a este homem sujo que Jesus então convida a segui-lo. Porque Jesus não procura os mais perfeitos, ele procura justamente aqueles que têm possibilidades de conversão. Nosso Deus não é um Deus que busca discípulos perfeitos. Se fosse assim, Pedro não teria sido chamado, André não teria sido chamado, e nenhum dos outros. Veja, inclusive Judas, que depois o traiu. Jesus não procurou homens perfeitos, não procurou mulheres perfeitas para acompanhar na missão. Procurou discípulos com o coração aberto à conversão. Discípulos que teriam a possibilidade de mudar de vida. E foi isso que aconteceu com Mateus. A partir do momento em que Jesus, mirando os olhos daquele homem, disse: segue-me, Mateus imediatamente, ele deixa a coletoria de impostos, deixa o seu posto e começa a seguir Jesus. E aqui cada um de nós

ele se coloca de prontidão, de pé. E não obstante a isso, o evangelho nos diz que ele não leva nada. Deixa lá. Não se preocupa, quem é que vai ficar na coletoria, quem é que vai ficar no meu lugar? Não. Simplesmente abandona aquilo, porque entende que aquela realidade estava lhe afastando de Deus. Estava lhe impossibilitando de seguir Jesus. E tudo aquilo que nos impossibilita de seguir Jesus precisa ser deixado para trás. E não fica por aí. Jesus então vai fazer refeição na casa de Mateus. Depois de chamar, Jesus agora quer estabelecer vínculo. Deus é assim. Deus não nos chama simplesmente para nada. Deus nos chama para estarmos próximos a Ele. E Jesus então vai à casa de Mateus. Chegando à casa de Mateus, certamente depois daquele chamado tocante, Jesus se depara, além de Mateus, com muitos outros pecadores públicos e cobradores de impostos. E Jesus então se assenta à mesa com eles. Nosso Deus é o Deus da medicina espiritual. É o que Jesus vai dizer hoje. Eu não vim para os sadios. Ou seja, eu não vim para aqueles que já se acham salvos, para aqueles que se acham mais santos do que todo mundo. Tem muita igreja por aí dizendo, né? A salvação está aqui, o resto está todo mundo condenado. Ô, criatura, pois Jesus não veio para tu não. Jesus veio justamente para aqueles que reconhecem que somos pecadores, que somos pequeninos, que somos frágeis, que temos os nossos limites, e por isso nós queremos o auxílio e a força dele. Porque nós sabemos que pelas nossas próprias forças nós não conseguiríamos sair dos nossos postos, das nossas coletorias. E por isso nós precisamos desse chamado dele. E esse Jesus então pega os feridos, os marginalizados, aqueles que pareciam sem jeito na sociedade, para dizer que Deus sempre pode dar um jeito. Para dizer que em Deus nunca é o fim da linha, sempre há uma nova oportunidade. Só que isso incomoda. É como alguém que se converte nas nossas comunidades. Alguém que tivesse uma vida pregressa e a partir de hoje começasse a vir à missa todos os domingos. Talvez muitos de nós, vitorienses, que conhecemos aquela pessoa já dos tempos passados, apontássemos-lhe os dedos, dizendo, ah, agora que está na igreja, mas aquela ali aprontou tanto. Aquela ali era a pior cachaceira que tinha na vida. Aquela ali era uma mulher tão danada, botava gaia no marido, não sei o quê. É, nós somos assim. Esquecemos que Jesus veio para os doentes. Isso não implica que ele não veio, que ele veio para ficar com os doentes. Ele veio para os doentes para curar-lhes. Caso contrário, também a gente se acomoda no pecado. Eu tenho meu pecado, deixa ele aí, porque Jesus veio para os pecadores mesmo. Veio para os pecadores, sentou-se à mesa com os pecadores, mas a fim de resgatá-los do pecado, a fim de tirá-los da vida do pecado e trazê-los à vida nova da graça. Jesus não veio para passar a mão na cabeça do pecado de ninguém, não. Ele veio aos pecadores justamente para tirá-los dessa condição miserável e devolver a dignidade da vida humana que o pecado nos roubou. O que cabe a cada um de nós agora é abrir os ouvidos. O Senhor continua passando. Ele continua todos os dias dizendo, segue-me. Continua todos os dias querendo nos tirar das nossas inércias, das nossas paralisias, para nos dar a vida nova. Quer entender bem o trecho do evangelho de hoje? Volte um capítulo. No capítulo anterior, Jesus havia feito a cura do paralítico. Aquele homem que já estava há anos naquela paralisia, Jesus diz, levanta-te e anda. Os fariseus, os religiosos, os que se achavam muito puros, não podem fazer isso em dia de sábado. Quem és tu para perdoar pecados? E Jesus vai dizer, o que é melhor dizer, teus pecados estão perdoados, ou levanta-te e anda. Para que creias quem é o Filho do Homem, eu te digo, diz ao homem, pega a tua cama, levanta-te e anda. Jesus havia curado a doença física daquele homem. Hoje, escutando o Evangelho de Mateus, a cura não é mais física. Até porque a cura física é secundária. A cura é espiritual. É uma cura interna. Essa é a cura que Jesus veio fazer. A cura que a medicina, por mais avançada que esteja, nunca conseguirá nos dar. Essa cura só quem pode nos conceder é o próprio Jesus. Abramos o nosso coração, meus irmãos, para sermos também nós sanados, curados, purificados pela voz do Divino Salvador, que não cansa jamais

0: nos chamar a uma vida nova. Louvado seja nosso Senhor Jesus Cristo.
1: Para sempre seja louvado.
0: Creio em Deus Pai.
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0: ressurreição da carne, na vida eterna. Irmãos e irmãs, imploremos a misericórdia de Deus Pai e roguemos-lhe que atenda às nossas preces, dizendo: salvai-nos, Senhor, em vosso amor, todos.
1: Pela Igreja, para que se mantenha firme na fé e na esperança, e testemunhe com vigor profético o amor misericordioso de Deus pelos seres humanos, roguemos.
2: Salvai-nos, Senhor, em vosso amor.
1: Pelos ministros ordenados, para que sejam fiéis anunciadores do perdão, da misericórdia e da palavra de Jesus, roguemos.
2: Salvai-nos, Senhor, em vosso amor.
1: Pelos cristãos que resistem a seguir o estilo de vida proposto pelo Evangelho, para que correspondam ao olhar acolhedor que Jesus lhes dirige, roguemos.
2: Salvai-nos, Senhor, em vosso amor.
1: Pelas nossas comunidades, para que, ao participar das mesas da palavra e da Eucaristia, sejam nutridas da vida de Jesus, como poderoso remédio para a caminhada de fé de seus membros, roguemos.
2: Salvai-nos, Senhor, em vosso amor.
0: Tudo isso, ó Pai, nós os pedimos em nome do Teu Filho Jesus Cristo, Ele que vive e reina pelos séculos dos séculos.
3: Amém.
0: No momento do ofertório, apresentemos a nossa vida, o nosso coração arrependido diante do altar de nosso Deus. E a você que trouxe a sua oferta material, faça com generosidade. Cantemos.
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0: Senhor, por tuas mãos este sacrifício, para a glória do seu nome, para o nosso bem e toda a sua santa igreja.
1: Olhai, Senhor, com bondade, nossa disposição em vos servir, para que nossa oferenda vos seja agradável e nos faça crescer no amor. Por Cristo nosso Senhor. Amém.

0: nós.
1: Corações ao alto.
2: Nosso coração está em Deus.
1: Demos graças ao Senhor nosso Deus.
2: É nosso dever e nossa salvação.
1: Na verdade, é digno e justo, é nosso dever e salvação dar-vos graças sempre e em todo lugar, Senhor Pai Santo, Deus Eterno e Todo-Poderoso, por Cristo Senhor nosso. Unidos do amor, celebramos a sua morte e, vivendo a fé, proclamamos a sua ressurreição. E com firme esperança, aguardamos a sua vinda na glória. Por isso vos louvamos com os anjos de todos os santos, cantando sem cessar a uma só voz.

0: Santo, ó Deus do universo, e tudo o que criastes proclama o vosso louvor, porque por Jesus Cristo, vosso Filho e Senhor nosso, e pela força do Espírito Santo, dás vida e santidade a todas as coisas, e não cessais de reunir para vós um povo, que vos ofereça em toda parte, do nascer ao pôr do sol, um sacrifício perfeito. Por isso, ó Pai, nós vos suplicamos, santificai pelo Espírito Santo as oferendas que vos apresentamos para serem consagradas, a fim de que se tornem o corpo e o sangue de vosso Filho, nosso Senhor Jesus Cristo, que nos mandou celebrar estes mistérios.
1: Enviai o vosso Espírito Santo.
0: Na noite em que ia ser entregue, Jesus tomou o pão, pronunciou a bênção de ação de graças, partiu e o deu a seus discípulos, dizendo: tomai todos e comei, isto é o meu corpo, que será entregue por vós.

Do mesmo modo, no fim da ceia, ele tomou o cálice em suas mãos, pronunciou a bênção de ação de graças e o deu a seus discípulos, dizendo: Tomai todos e bebei. Este é o cálice do meu sangue, sangue da nova e eterna aliança, que será derramado por vós e por todos, para remissão dos pecados. Fazei isto em memória de mim.

0: é para a salvação do mundo.
1: Salvador do mundo, salvai-nos. Vós que nos libertastes pela cruz e ressurreição.
0: Celebrando agora, ó Pai, o memorial da paixão redentora do vosso Filho, na sua gloriosa ressurreição e ascensão ao céu. E enquanto esperamos sua nova vinda, nós vos oferecemos em ação de graças este sacrifício vivo e santo.
1: Aceitai, ó Senhor, a nossa oferta.
0: Olhai com bondade a oblação da vossa igreja e reconhecei nela o sacrifício que nos reconciliou convosco. Concedei que, alimentando-nos com o corpo e o sangue do vosso Filho, repletos do Espírito Santo, nos tornemos em Cristo um só corpo e um só Espírito.
1: O Espírito nos una num só corpo.
0: Que o mesmo Espírito faça de nós uma eterna oferenda para alcançarmos a herança com os vossos eleitos. A Santíssima Virgem Maria, Mãe de Deus, São José, seu esposo, os vossos santos apóstolos e gloriosos mártires, Santo Antão, e todos os santos que não cessam de interceder por nós na vossa presença.
1: Fazei de nós uma perfeita oferenda.
0: Nós vos suplicamos, Senhor, que este sacrifício da nossa reconciliação estenda a paz e a salvação ao mundo inteiro. Confirmai na fé e na caridade a vossa igreja que caminha neste mundo, com vosso servo o Papa Leão e o nosso bispo Paulo, com os bispos do mundo inteiro, os presbíteros e diáconos, os outros ministros e o povo por vós redimido. Atendei propício às preces desta família que reunistes em vossa presença. Reconduzi a vós, Pai de misericórdia, todos os vossos filhos e filhas dispersos pelo mundo inteiro.
1: Lembrai-vos, ó Pai, da vossa igreja.
0: Acolhei com bondade no vosso reino os nossos irmãos e irmãs que partiram desta vida, especialmente Maria Beltrão de Almeida, falecida há um ano, Ana Raquel, há 3 dias, Francisco Antônio Rodrigues Neto, 32 dias, Manuel Francisco Neto, 12 dias, Severino Pedro Maria Lino, e todos os que morreram na vossa amizade. Unidos a eles, esperamos também nós saciar-nos eternamente da vossa glória, por Cristo Senhor nosso. Por ele dais ao mundo todo bem e toda graça.

0: Pai, e dai-nos hoje a vossa paz. Ajudados pela vossa misericórdia, sejamos sempre livres do pecado e protegidos de todos os perigos, enquanto aguardamos a feliz esperança e a vinda do nosso Salvador Jesus Cristo.
1: Vosso é o reino, o poder e a glória para sempre.
0: Senhor Jesus Cristo, dissestes aos vossos apóstolos: eu vos deixo a paz, eu vos dou a minha paz. Não olheis os nossos pecados, mas a fé que anima a vossa igreja. Dai-lhe, segundo o vosso desejo, a paz e a unidade. Vós que sois Deus com o Pai e o Espírito Santo.
1: Amém.
0: A paz do Senhor esteja sempre convosco.
2: O amor de Cristo nos uniu.
3: Meus queridos irmãos e irmãs, saudai-vos uns aos outros em Cristo Jesus.

0: Oração de comunhão espiritual. Ó meu divino Jesus, quão grande é o meu desejo de receber vosso corpo sagrado. Entrai agora em minha alma, ao menos através de uma comunhão espiritual. Ó Jesus, meu divino Salvador, salvai-me. Ó meu Deus, eu entrego minha alma em vossas mãos. Recebei-a no seio da vossa misericórdia. Amém.
1: Duzentos e noventa e sete.

0: a vossa força salvadora, nos liberte das más inclinações e nos conduza pelo caminho do bem. Por Cristo nosso Senhor.
1: Amém.
0: Podemos nos assentar um instante. Queremos avisar que os jovens do EAC estão lá no calçadão da Igreja Matriz vendendo saladas de frutas. Então, se você puder, ajude-os para a realização do encontro de adolescentes com Cristo. E lá na frente também há uma família que nós estamos dando uma força nesses tempos, que está passando por uma grande dificuldade, como qualquer um de nós pode passar um dia. Eles têm um filho com necessidades especiais e o benefício está suspenso. Então a igreja, como mãe que ajuda, é nosso dever. Então nós permitimos que nessa situação particular eles pudessem colocar seus produtos à venda. Ah, padre, eu também quero, posso? Depende da situação, mas não é assim não, né? Não é festa não. Então veja, é uma situação bem particular. Então se a sua situação é semelhante, análoga, a gente pode pensar no seu caso, mas não é brincadeira não. Então, mas nesses dias, não é definitivo, mas até que se resolva, o processo está na justiça, então até que se resolva, nós então estamos dando esta autorização. Então se você pode, terminada a missa, passe lá. Eles estão com bolinho de macaxeira, de milho e com tortinha salgada sem glúten. É esse materialzinho aqui, tá bom? Com o favor de Deus e da Santa Mãe Igreja, querem se casar Breno Lapenda de Arruda, Daniela Gadelha Carvalho, também Maurílio Pereira de Lima e Maria Cleide de Barros. Se alguém souber de algum impedimento, está obrigado a procurar o pároco desta paróquia. Nesta semana, terça e quarta-feira, não teremos as missas aqui na Matriz às 5 horas. Será a celebração da Crisma de jovens e adultos. Na terça-feira estará conosco Dom Nereudo Freire, o nosso bispo auxiliar. Vai ser a primeira vez que ele vai celebrar a nossa Igreja Matriz, terça-feira. Não vai ter a missa das 5, mas qualquer pessoa que desejar pode vir participar da celebração. Não é somente para os crismandos, não. Na quarta, quem estará conosco será Dom Paulo, nosso arcebispo. Então, ele veio em janeiro, agora volta para a crisma do segundo grupo de jovens. Aí na quarta-feira vai ter a missa no Rosário, às 5 horas. Não vai ser na Matriz na quarta. Terça não tem. Quarta vai ter no Rosário, porque vai ser o tríduo do coração de Jesus. Segunda, quarta, quinta e sexta. Sexta-feira é dia de solenidade. Então, é um dia que todos nós deveríamos fazer um esforço de vir à missa. É a solenidade do Sagrado Coração de Jesus. Toda a primeira sexta-feira do mês se comemora a título de memória, mas o dia mesmo é na próxima sexta-feira agora. Então se organize para participar da Santa Missa às 17 horas aqui na Igreja Matriz. As inscrições para a catequese da primeira Eucaristia já estão iniciadas, já estão abertas a partir do dia 10, né, isso, Dona Lourdes? Estarão, na verdade, iniciadas a partir do dia 10 e permanecem até o dia 30. Então vão ter aí 20 dias para você se organizar. Vem durante a semana, de terça a sexta, de manhã das 9 às 11, 11h30, e de tarde de 2h30 até as 4. Então vai ter catequistas lá atrás, onde era a antiga cozinha, próximo ao banheiro masculino. Elas estarão ali para receber a documentação, etc. Maiores informações, vocês podem procurar a senhora Lourdes Tavares, a madre superiora da catequese. Então procurem ela, ela vai saber informar tudo direitinho, a documentação. Também nós vamos colocar no Instagram da paróquia, daqui para lá. Mas se tem criança que você conheça, então avise. É bom, a gente está avisando antes, porque muita gente estava insistindo. Padre, quando é que começa? Calma, criatura, mas agora chegou o momento, tá bom? Por último, lembrar que nós estamos ainda com os bilhetes da rifa. Tem alguém com a rifa para vender? Tem? Ali, Marina, levanta aí, Marina. O galo já está ali, olha, cadê? Está ali deitado. Olha para a porta da igreja, está lá o galo. É verdade, não é brincadeira não. Está ali dentro de um garajal. Mandei botar ele ali para vocês verem. Ah, parece galo presta mesmo, não é um garnizé não. Isso é não, criatura, é um galo bom, de primeira. Aí você escolhe, ou faz criação, vai que você vira um fazendeiro, né, de galinha. Ou você come, pronto, na pior das hipóteses. Então você escolhe se leva vivo ou se já leva temperado, tá bom? Aí eu mato pra você, se preocupe não, tá bom? Quem tem pena é ele. Então adquira. Por que nós estamos fazendo essa rifa? Olha, eu sei que muita gente diz na brincadeira, mas tem coisa que a gente diz sem pensar. Ah, o padre pede muito. Por que o padre pede muito? Aí bota a mão na sua consciência e dê uma volta na igreja matriz. Vá lá no auditório, vá lá na nova secretaria, na nova sala de atendimento, nas novas salas de catequese, vá na sacristia da matriz, vá na capela do Santíssimo. Quem passou para rezar antes, viu como está a capela? Quem foi que passou lá? Não está bonita? Pronto, por isso que o padre pede. Você não vai ver nunca este que vos fala vestindo roupa de marca, sapato de luxo, nada disso. Não, não vai. Porque a nossa meta é cuidar da igreja de vocês. Então, se a gente pede muito, é porque a necessidade é muita. Se a gente chegasse aqui e viesse a igreja toda prontinha, a gente ia estar inventando campanha. Se a gente faz campanha, é porque, primeiro, o dízimo não é suficiente. Se fosse, seria uma maravilha, mas não é. E segundo, porque a gente chegou e encontrou a igreja precisando de cuidados. Dê uma volta, olha ali para cima, veja a igreja de cascando todinha, tá vendo? Um desenho desse bonito, depois que se acabar, ninguém reproduz mais não. Tem que aproveitar enquanto ela dá para recuperar. Dê uma olhadinha nas colunas da igreja ao redor. Veja tudo se destacando. Aquela pia ali de trás, onde está aquela senhorinha lá de azul? Toda se esfarelando, não está acumada. Olha aí para essa pia que está atrás da senhora. Na parede aí, tem um negocinho. Não está se comendo todinha? Tá, entendeu? Tem que cuidar. Se a gente não cuidar disso aqui, aí depois fica pior. Quanto mais demorar, então mais vai piorando. Então a igreja precisa. Agora a parte da igreja, a parte de trás, nós praticamente concluímos. Está tendo só uma parte ali no jardim, que é uma parceria que nós estamos fazendo. Mas a parte da igreja, ela está precisando de cuidados. Então a gente está indo aos poucos. Quinta-feira, reabrimos a Capela do Santíssimo, pintadinha, os bancos cuidados de novo, tudo arrumadinho, lustres novos, iluminação nova, para ter um conforto. Imagina chegar na casa de Deus, querer ser um momento de oração, nos dias de alegria para agradecer, nos dias de sofrimento para chorar aos pés de Jesus, e não ter um ambiente confortável. Não pode. Então nós queremos deixar cada vez melhor esta casa acolhedora. Por isso que no segundo semestre, eu já digo logo, vai vir uma campanha maior. Essa rifa, isso é tudo besteirinha, só para ir fazendo essas coisas pequenas. Mas para cuidar disso aqui, aí se preparem, porque a igreja precisa tanto dentro quanto fora. A pintura de fora que foi feita já está acabada. Então quem passa na igreja, diz que essa igreja está feia. Eu digo, mas tem nada não, que tu vai ajudar. Se é para rei, não. Ela está feia, mas a gente vai ajeitar ela. Então nós precisamos cuidar do nosso patrimônio. O padre vai embora. Só Deus sabe quando. Pode ser que amanhã mesmo, quarta-feira, quando o bispo estiver aqui, diga, padre Alves, vá-se embora. A paróquia fica, as melhorias ficam, porque a igreja é de vocês. Então continue ajudando. Que não comprou a rifa, compre, ajude, colabore, faça a sua parte. E tem muita coisa ainda a ser feita. Isso eu não estou falando nem das capelas, viu? Se eu for falar das capelas, aí tem muito mais coisa para a gente colocar no nosso caderninho. Vamos ficar de pé. Se tem algum aniversariante, aproxime-se para receber uma bênção especial. Tem alguém fazendo aniversário de vida ou de matrimônio que esteja presente aqui na nossa assembleia? Não, né? Então, a você que acompanhou a Santa Missa, pelos meios de comunicação, nossa gratidão e apoio.

0: Meus queridos irmãos e irmãs, idem em paz, e o Senhor vos acompanhe.
1: Graças a Deus.
2: Uma semana abençoada para você, e leve essa bênção para sua casa, para sua família. O galo tá lá na porta, viu, criatura? Passa lá e olha, pode pegar se quiser para pesar, eu deixo, viu? Só não pode levar, não leve não.

0: fazendo?
1: Oi, Carlos. Estou colocando telas nas portas e janelas.
0: Pra quê?
1: Zika.
0: Zika? É um tipo de gripe, certo?
1: É um vírus que causa febre, irritação na pele e vermelhidão nos olhos. Os médicos também suspeitam que o vírus possa ser responsável por microcefalia em recém-nascidos. Mas não há nada a temer se seguir umas regras básicas.
0: Como o quê?
1: Zika, como outras doenças, se espalha principalmente através dos mosquitos. Temos que nos livrar deles.
0: Mas como?
1: Mosquitos se reproduzem em água limpa e parada. Lixo também. Então a gente tem que esvaziar, limpar e cobrir todos os vasos com água semanalmente.
0: Mas e os vasos que não podem ser removidos ou limpos?
1: Você pode cobri-los com areia.
0: Ah, e o meu filho pode brincar do lado de fora?
1: Sim, mas ele tem que vestir mangas compridas, calças e passar repelente, especialmente durante o pôr do sol e anoitecer quando os mosquitos estão mais ativos.
0: Farei isso. Obrigado, Paulo.
1: De nada.
2: Oi, Carlos. O que foi?
0: Oi, Ana. Estou limpando para prevenir contra mosquitos.
2: Contra a Zika?
0: Isso mesmo. Nós temos que fazer nossa parte para acabar com a Zika. Limpe, cubra e mantenha limpo.

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0: Muito bom dia para você, Atual FM 100% a melhor escolha. Hoje é domingão, dê licença, eu estou entrando aí na sua casa. Hoje é dia 7 de junho de 2026. A partir de agora, o nosso domingão está no ar.
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0: Eu sou Keila Paulino. A partir de agora, você fique à vontade e peça a sua música que eu vou tocar para você.
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0: 3526-4083. Fique à vontade.
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0: E vamos começar com Glória Groove. Nosso primeiro beijo. Bom dia.

0: Obrigada, gente. Meu
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2: 9h53. Quero mandar um beijão aqui pra Larissa, no bairro do Maués. Está curtindo o nosso programa. Ela pede música e vai curtir agora com Luan Santana, Meio Termo.

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0: 10:05. Você aí do outro lado do rádio, fique à vontade e peça a sua música. 3526-4083. Esse é o nosso WhatsApp. Quero mandar um beijão aqui pra Branca, lá no Sítio do Meio. Ela pede música com o trio nordestino, Chinelo de Rosinha, e oferece aí pro amigo dela que também está na sintonia, Thiago. Beijão pra vocês, muito obrigada pela participação aqui comigo. E falando em WhatsApp, nós temos o WhatsApp aqui ao vivo. Muito bom dia pra você.
1: Bom dia, meu nome é Rogério, do bairro Lídia Queiroz. Gostaria de escutar uma música com Paula Fernandes.
0: Tá certo, muito bom dia pra você, Rogério. Daqui a pouquinho a gente vai tocar o seu pedido musical.
2: Aqui é Dori, Caissara 2. Gostaria de pedir uma música de Pablo. 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

0: Magalhães, muito estranho, uma linda canção tocando aqui na sua Atual FM.
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0: 10 horas e 22 minutos e vamos passar no nosso WhatsApp. Tem gente fazendo aniversário. Muito bom dia pra você. Olá.
4: Bom dia, querida. Bom dia.
0: Bom dia.
4: José Fumar Bezerra. Quero parabenizar minha filha Gerlane, está aniversariando hoje. Quero parabenizar também minha vizinha Rafaela, que está completando o ano hoje também.
0: Certo.
4: Toca para ela a música de Cartola com Amendoim, para Gerlane e para Rafa. Bom dia. Bom dia.
0: Muito bom dia para você. Feliz aniversário aí para sua vizinha e também para sua filha, que está fazendo idade nova, muitos anos de vida. E vamos curtir o seu pedido musical, Catuaba com Amendoim. Parabéns, meu amor.

0: Dois jovens de 18 anos foram mortos a tiros em Caetés 1, em Abreu e Lima, no Grande Recife. O duplo homicídio aconteceu na noite da sexta-feira e o som dos disparos de armas de fogo foi flagrado por câmeras de segurança instaladas na rua 124, conhecida como Rua da Ilha. A cidade registrou 5 assassinatos em 3 dias, todos nesse mesmo bairro. Nas imagens, é possível escutar uma sequência de tiros. Primeiro, foram cerca de 10 disparos de armas de fogo. Depois, uma pausa e mais 2 foram disparados. Também é possível ouvir gritos e ver um carro em alta velocidade fazendo uma manobra na rua onde aconteceu o duplo homicídio. As vítimas, que não tiveram os nomes divulgados, eram conhecidas na comunidade como Felipinho e Joquinha, segundo relatos nas redes sociais. A Polícia Civil investiga o crime por meio da 6ª Delegacia de Homicídios. 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

0: 10h44 e vamos passar aqui no nosso WhatsApp. Olá, bom dia pra você, quem me ouve?
1: Bom dia, aqui é a Paulina.
0: Bom dia.
1: Aqui é o seu ouvinte, sinto boa, Antônio Belo, viu?
0: Certo.
1: Bota uma música aí de um forrozinho aí, Luiz Gonzaga aí, viu? Bom dia, um bom programa, um bom domingo.
0: Muito obrigada.

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1: 10 horas e 54 minutos. Quero mandar um beijão pra Maria, lá em Pirituba. Ela pede música e vai curtir agora com Alcione, O Erro e o Conserto.

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0: 11:06 e o nosso WhatsApp continua liberado para você pedir a sua música, oferecer para quem você quiser, também mandar seu beijo. Vamos passar no nosso WhatsApp, temos ao vivo mensagens aqui. Olá, muito bom dia para você, quem me ouve?
1: Bom dia, minha linda, bom dia.
0: Bom dia. Dona
1: Tua que é Ana do Caixara 2.
0: Oi, Ana.
1: Gostaria de ouvir um forró com Santana.
0: Certo.
1: Para oferecer a minha mãe, meus dois filhos, meus dois netos, minhas duas netas e minha filha. E todos que estão na escuta. E toda a tua FM. A tua FM é a melhor escolha. Beijo, minha linda. Tenha um dia abençoado por Jesus.
0: Muito obrigada, Ana. Beijão para você e para toda a sua família que está ligada aqui na Atual FM. E vamos curtir Santana.

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0: O menino João Lucas Salles, de 11 anos, que perdeu uma das pernas após ser mordido por um tubarão na Praia de Piedade, no Grande Recife, segue isolado por risco alto de infecção, segundo o pai da criança. Lucas falou sobre o estado de saúde dele e agradeceu aos profissionais que o atenderam. Após o ataque ocorrido no domingo, dia 31, João Lucas ficou 4 dias internado na unidade de terapia intensiva do Hospital da Restauração, no bairro do Derby. Na quinta-feira, dia 4, ele foi transferido para uma unidade da rede Unimed na Ilha do Leite, também no centro da cidade. Um dia depois do incidente sofrido pelo garoto, a jovem Marcela Vitória de Lima Santos, de 19 anos, teve a perna direita arrancada por um tubarão em Boa Viagem, na zona sul do Recife. Ela também recebeu alta da UTI na quinta-feira e segue internada na enfermaria do Hospital da Restauração. 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

Deixa eu segurar baixinho. Rapaz, eu tô impressionado, a galera fazendo a coreografia aqui dessa música do Soca Soca. Bem que o Iago disse, rapaz, a música tá estourada, o Dói Playboy acertou de novo. Ó, filma aí, filho, filma aí. Oi, Vanizio, você pode filmar e mandar pro Dói Playboy, tá?

0: horas e 32 minutos na Atual FM. 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E vamos passar aqui no nosso WhatsApp. Olá, muito bom dia pra você, quem me ouve?
1: Bom dia, Keila. Meu nome é Pedro Gonçalves da Silva, moro no loteamento Luiz Gonzaga.
0: Certo.
1: Gostaria de ouvir uma música com Amado Batista, Folha Seca. Para oferecer a minha esposa Irineide para todos daí da rádio. Tenha um bom dia.
0: Bom dia, muito obrigada, beijão para vocês. Obrigada pela participação aqui comigo. Vamos para mais uma participação. Olá, bom dia.
2: Bom dia, Keila. Aqui é Josefa de novo. Toca para mim, por favor. A música de Pablo, Chorando na Chuva, só para curtir.
0: Tá certo, beijão, Josefa. Temos mais participação aqui no nosso WhatsApp, 3526-4083. Olá, bom dia.
3: Bom dia. Anda aí do Barcelona Leal, gostaria de ouvir uma música.
0: Certo.
3: Com Pablo, quem ama não machuca. Obrigada, Flávia FM, melhor escolha. Tenha um bom dia.
0: Bom dia.

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1: Que música de arrepiar é essa, hein?

0: 11:46. Quero mandar um beijão pra Juliana, lá no bairro do Livramento. Ela está aqui na sintonia, ligadinha. Ela pede música e oferece aí pras amigas que já estão curtindo o Domingão.
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0: Ivete Sangalo, energia de gostosa.

a última do nosso Domingão é com Péricles, Mal Acostumado. Muito obrigada pela sua audiência. Continue aqui na Atual FM. Tem muito samba, muito pagode, muita música boa pra você. Muito obrigada a você que escutou, que participou, que enviou aí pra um amigo. Fiquem todos com Deus e até amanhã. Fui! Você já...

0: Meio-dia.
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era realmente uma doce juventude. E olha as músicas de sucesso da época. Estúpido Cupido. Tinha outra também. Olha só. Banho de Lua. Outra sucessão. O Quero, quem não lembra? Meu amor, Diana. E a festa continuava, bicho. Aquela pauleira toda, de vez em quando quebrava um pau.

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Isso, obrigado. Agora é um boleirão, hein? Um boleirão é pra ouvir e dançar. Mas dançar bem agarradinho. Vamos lá.

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0: Quem gostou, põe a mãozinha lá em cima e faz barulho. Aê! Valeu, galera. Obrigado. Um beijo no coração de vocês. Peço para que Deus abençoe a vida de cada um de vocês aqui. Um beijo no coração. Tchau!
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0: duas e um.
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0: muita calma nessa hora.
1: Essa música é pra você que já sofreu por amor, você que já chorou por alguém. Você não tem que sofrer mais. 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

tá amando aí. Mas tem que falar com franqueza. Tem que falar com franqueza. Vamos cantar então juntinho comigo assim.

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1: É 6 da manhã e olha eu.

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0: 72.
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1: Fica um pouco, e o assunto é um pouco importante.
0: Aliás,
1: fica um pouco mais, que o assunto é importante demais.

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primeira canção de Nathy Roots a chegar em outros países, não só em Argentina, pero em outros países, em Europa, em África, em todos os lugares que se conhece Nathy Roots.

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